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E bons dias para o outro lado, o Rio Minho. Está, o céu está enfarruscado. A temperatura já vai nos 19 graus. Diz que um abaixamento da temperatura e também a previsão de, a curto prazo, chuva. Ora bem, para quem está doente, a Rádio Cerveira deseja rápidas melhoras. E já sabem que estão com o Pifas até às 10. Eu sou o Diamantino Graça Fernandes. Vou-vos fazer, a tentar fazer a melhor companhia até às 10. Há muita gente que está a tomar um pequeno almoço, bom apetite, outros já a trabalhar, outros a caminho do trabalho, outros de férias. É pá, faz-se de tudo neste país. Dia Mundial da Fotografia. Ainda não chegou nenhum fotógrafo aqui à rádio para tirar a fotografia ao Pifas. Neste Dia Mundial da Fotografia. Um abraço para o amigo Zé Gomes. Hoje é dia de feira na Encaminha, em Valença. Olá, feirantes em Valença. Eles são sempre a ouvir a Rádio Cerveira. Obrigado também à família do Grilo. Ao Quim e família, claro. Há também à feira ali no Tominho, até às 14h30, hora portuguesa.

0: 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Já por cá passou a Cristina, distribuidora de pão e bolos para ela. Olha, uma boa distribuição. Mas olha, há uma notícia hoje no jornal que diz que uma distribuidora de pão e bolos foi sequestrada e violada. Uma mulher de 49 anos. Ora bem, vamos dar a voltinha habitual aqui pelas notícias. Os incêndios ameaçam aldeias do norte. Olha, e o sistema das pensões tem um buraco de 1,9 mil milhões de euros. Os peritos contestam o excedente na Segurança Social por causa da despesa da Caixa Geral de Aposentações. Jovem português assassinado na Albânia. Era um turista. Diretor do serviço do Hospital de São José demite-se contra o caos nas urgências. Em Santo Tirso, Salvador, com uma doença rara, precisa de gel milagroso. Morreu a estrela das telenovelas, Laura Cardoso. E a tal notícia da padeira de Torres Novas a Alcoitão, a mulher distribuidora de pão e bolos sequestrada e violada num assalto. Oito horas e 13 minutinhos. 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Neste Dia Mundial da Fotografia, já agora um abraço também para o Canadá, para o nosso grande amigo Nelson. Está no Canadá, sempre a ouvir a Rádio Cerveira. Vamos então parar a música e dar a voltinha pelas notícias. É verdade, pelas notícias. Há boas e más notícias. E claro que cá está a distribuidora de pão sequestrada e violada. Uma mulher de 40 anos, distribuidora de pão na zona de Torres Novas, foi sequestrada e violada por um homem na madrugada desta terça-feira. A vítima foi atacada junto ao Retail Parque daquela localidade, ou seja, em Torres Novas, e foi abandonada em Alcoitão, concelho de Cascais, a 140 quilómetros de distância. Foi assaltada e por um homem de cabelo curto, 1,80m, e vestia roupa preta. Foi assaltada e violada e foi deixada a 140 quilómetros do local onde aconteceu o crime. Portanto, uma mulher de 48 anos viveu 3 horas de terror às mãos do ladrão encapuzado e armado. Foi abandonada em Alcoitão, Cascais, e foi o local onde foi apanhada foi em Torres Novas. Andou bastante com a vítima. Vítima que, pronto, vá lá, salvou-se. Só apenas lamentámos que tenha sido violada. Pronto, pressão nas urgências leva admissões no Hospital de São José. E agora, as populações desesperam com o fogo à porta de casa. Fogo ameaça aldeias no norte e no centro do país. Mobilizados 1.100 operacionais para 3 incêndios. Uma lousa, a aldeia da Torre de Bom Corvo, está rodeada pelas chamas. Aqui na região de Ponto Lima também. Enfim, arde por todo o lado. Pá. É, pá. Isto. É, isto, e essa gente está a pegar fogo, pá, porque isto é fogo pegado, de certeza. Morreu na cadeia, após alta hospitalar, na prisão do Vale dos Judeus, em Alcoentre. O preso, com uma doença provocada por uma bactéria intestinal, contagiosa, claro, regressou à cadeia e depois morreu. Morreu. Português morto à facada na cidade, numa cidade costeira de Albânia. A vítima é identificada como Luís Miguel Varela Mendes. O corpo do jovem de 21 anos foi encontrado num areal da praia. Discussão sobre mulher terá originado o crime. O principal suspeito será um albanês com cadastro. Tenta matar o pai e o filho numa rixa para cobrar uma dívida no Alentejo. Inveja. Beja. A Inisa tentou violar a avó e esfaqueou-a também. Já não bastava ter violado a avó, que ainda a esfaqueou. E que mais há por aqui? Olha, o Salvador precisa de um gel milagroso, já disponível noutros países. Isto, a criança, o Salvador, tem uma doença rara que provoca dor constante. Ele é de Santo Tirso. O tratamento custa 2 milhões por ano. Os pais lutam para que o tratamento seja aprovado e comparticipado. 2 milhões por ano custa o tratamento deste jovem Salvador. É verdade. O menino nasceu no dia 13 de maio de 2020. Tem 6 anos, pois. Gasta-se, pai, tanto dinheiro e não sei o que mais e tal, e então não há dinheiro para comprar este gel milagroso, pá. Isso. Os centros já abateram mais de 65 mil carros, ou veículos, conforme lhe queiram chamar. Moscovo debaixo de fogo com tempestade de drones. Isto é um ataque. Montenegro entra na REN para cortar custos da luz. Vamos ver se é verdade ou não. Pois. A União Europeia quer todos fora de Ceuta, incluindo menores. Tudo. Isto é uma crise migratória de Ceuta. O governo admite alargar para 4 mil as vagas em centros de acolhimento. Então, a União Europeia quer tudo fora de Ceuta. Ainda bem, tudo. Olha, um sismo de 4,7 atingiu a província de Granada, em Espanha. E agora temos aí o regresso da próxima jornada. Claro, da próxima tem que ser. Dia 22 começa a terceira jornada com o Marítimo Académico de Viseu. E isto à tarde, às 3h30. E depois à noite, às 16 horas, perdão, às 18 horas, Estoril, Rio Ave. E às 8h30, Sporting, Alverca. Estes jogos para 22. E agora que temos mais aqui para vos dizer. 18 de mínima, máxima de 25. A fase da lua é lua nova. Cá está. A temperatura nesta altura já chegou aos 20 graus. É 20 graus. O Festival de Vilar de Mouros arranca hoje às 5h15 da tarde. É verdade. 5h15 da tarde arranca mais uma edição do Festival de Vilar de Mouros. Lembram-se da atuação do Elton John em Vilar de Mouros em 1971. Sabem quanto é que custou a vinda do Elton John a Vilar de Mouros em 71? Custou 600 contos. 600 contos. O Brasil está de luto com a morte de Laura Cardoso. Laura Cardoso nasceu em 1927. Participou em mais de 60 novelas. Muitas delas passaram em Portugal. E agora, nestas vidas de verão, pá, ele há cada vida, sim senhor, há cada vida. Pois assim, c'est la vie, como diz o francês, pá. Pois, aquele de treinador, o Pep Guardiola, diz que está divorciado da mulher mais bonita do mundo. E divorciou-se dela. Se fosse feia, então, olha. Revolta no Montijo, um corpo de um homem, do Otávio António, de 54 anos, esteve 6 horas no quintal da casa por falta de médicos para autorizar a retirada do cadáver. Morreu no quintal, esteve lá 6 horas, ao calor, pá, em Beja, pá. Para o médico lhe passar a autorização para retirar o cadáver, pá. Olha, no polo de Valongo do Hospital de São João, insetos da fruta na sala de hemodiálise. É verdade. A unidade recebe 60 doentes por dia, cujo tratamento não pode ser cancelado. Os mosquitos não constituem ameaça, diz a unidade local de saúde do Hospital de São João. Entretanto, o provérbio para o dia de hoje: seria melhor não falar que começar e não acabar. Seria melhor não falar que começar e não acabar. Olha, ladrões levam 84 contadores da água no Conselho da Amadora. Vende lá onde é que já chegou a roubalheira. Os contadores da água, agora vai estando no Conselho da Amadora. 84 contadores. Entretanto, um professor de matemática de 50 anos, detido pela PJ de Braga, por ser o principal suspeito do incêndio que matou a mãe de 71 na sua casa em Vila Mou, no domingo, vai aguardar julgamento na cadeia. Nuno Cerquinha não falou em tribunal. Ora bem, e agora? Há um indivíduo que está desaparecido há duas semanas em Loulé. Olha, e vamos fechar com o Euro Milhões. Olha, as estrelas, o 6 e o 10. 6 e 10, as estrelas. Os cinco números, 3, 9, 38, 40 e 50. 3, 9, 38, 40 50. Pois, e agora os compromissos publicitários. Vamos lá.
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0: Então, para todos os amigos feirantes, é verdade, hoje também há feira em Caminha, em Valença, no Tominho e em Faf. Com Faf ninguém fa um fa.
1: Uma velha tradição.
0: Ir à feira.

habitual saudação a todos os feirantes. E já agora bons negócios. Pram, pam, pam. Ora bem, ora bem. Ora bem. E agora, e agora? E agora? Já vamos fazer uma viagem. Ora bem, entretanto, olhe, seu doutor, apareceu-me uma pinta amarela nos testículos. E diz o doutor calmamente: ó, amigo, que idade é que o senhor tem? Tenho 90 anos. Olhe, tenho 90 anos. E tem relações sexuais? Sim, várias vezes. Então, olhe, sabe o que foi? Ou o que é isso? É a luz da reserva que acendeu. Pois, claro. E então temos aí o amigo, o João Mecânico ali de Vilar de Mouros. Um abraço. Olha, Vilar de Mouros, o festival começa hoje às 5:15 da tarde, naquele bonito local. Então um abraço para o João Mecânico lá de Vilar de Mouros e também para o amigo Marcos ali de France, para o Marcos e família. Então vamos a uma viagem, pá, espetáculo. Desde Paredes de Coura até Vilar de Mouros, passando por France. Pois, é verdade. É verdade. Esta bonita viagem de Paredes de Coura até Vilar de Mouros, com passagem por France. Sim.

0: É uma viagem bonita de Paredes de Coura a Vilar de Mouros, pelo Rio Coura, passando ali por França, de Coura para Vilar de Mouros. É Vilar de Mouros que começa hoje, como disse, o festival às 5:15 da tarde. Olha, por falar nisso, ali a freguesia de Sopo, ali que é bem de Sopo de cima para França, ali no monte, uma capela, que é a capela de Nossa Senhora da Agonia, Santa Rita. Este fim de semana, grandes festas ali, é verdade. Sexta-feira, olha, Procissão de Belas e o grupo Night Shadon, no sábado. Olha os bombos de Santiago de Sopo e o Divino, Salvador de Covas, numa desgarrada ali, a ver quem é que leva a melhor, a ver quem é que rompe ali. Ah, pois, algum bombo. E depois à noite, o espetáculo com o grupo Calhambeque. No domingo 23, a banda de música da Casa do Povo de Moreira do Lima, às 10:15 a missa, e depois a procissão às 16:00. E à noite, espetáculo com o grupo Marés Vivas. É, Sopo vai estar em festa. Ai, é verdade, pá. Vidinha boa, não é? Vidinha boa! Ah, não há dúvida. Festas e romarias por todo lado. A Reboreda vai estar em festa.
1: Vidinha boa.
0: Arga de Cima em festa.
1: 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Vidinha boa.
0: São só as festas que nós temos conhecimento.
1: Ter bonita.

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8: Quem é que disse, digo eu, que está a chover e está a chover miudinho? Não é com muita intensidade, mas está a chover, dá para molhar. Portanto, é quem é que eu disse que o jornal O Faro de Vigo dava chuva para hoje. E então, cá está a chuva. Não é forte, mas é pronto. Já dá para molhar e dá para refrescar. Pois, é verdade. E por falar em refrescar, dizer-vos que, ah pá, isto sinceramente, ainda ontem eu e um amigo comentávamos, pá, estava, isto passou-se ali em Campos, ali nos semáforos, estava um semáforo vermelho e uma fila interminável de carros a aguardar que, logicamente, o sinal verde abrisse. E estava tudo ali em fila e os motoqueiros por cima, por linhas contínuas, por todo lado, para passar à frente, para assim que o verde arranque, arrancarem logo, pá. E então, esta é que eu não entendo. Eu sou apanhado a pisar uma linha contínua, claro que a GNR aplica-me a respectiva multa, fico sem a carta, racatapau e tudo isso. Pois é, e os motociclistas não têm esses deveres. Para eles não existe a linha contínua. Pois é, é triste, não é? É, para uns tudo, para outros nada. É verdade. E nós, pimba!

abraço para o amigo Gesteira. Então o risco contínuo não é para toda a gente? Ou é só para alguns?

0: verdade, é verdade. Este, o Zé Amaro, onde é que está o Zé Amaro? Zé Amaro está por aí, está, sim senhor. Ela é linda, não é? Ela é linda.
1: Continua a chover, aquela chuva miudinha.
0: Dá para, pelo menos, acalmar o pó.

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1: Cerveira reforça estatuto exportador, 15º município do Norte, com crescimento de 2,4%.
2: Notícias com Rui Vaz Carpinteira.
1: Vila Nova Cerveira reforçou a sua posição como um dos principais municípios exportadores da região norte. No primeiro trimestre de 2026, o concelho registou um crescimento de 2,4% nas exportações de bens face ao mesmo período do ano passado. De acordo com o relatório Norte Conjuntura da CCDR Norte, Cerveira ocupa agora a 15ª posição entre os municípios mais exportadores da região, mantendo-se no grupo dos 20 concelhos com maior volume de exportações, num total de 86 municípios. O concelho integra ainda o grupo dos 6 municípios do Minho, presentes neste top 20. O Presidente da Câmara, Rui Teixeira, destaca o contributo das empresas locais, a inovação e a aposta em produtos de maior valor acrescentado, garantindo que o município continuará a apoiar o crescimento empresarial e a atração de novos investimentos. No Alto Minho, as exportações cresceram 7,8% no primeiro trimestre de 2026, mantendo a trajetória positiva dos últimos trimestres. 8 feridos em colisão no IC28 em Arcos de Valdevez, bebé de 18 meses entre as vítimas. Uma colisão rodoviária provocou 8 feridos na madrugada de terça-feira no IC28, na zona de Milhum de Freguesia de Souto, Arcos de Valdevez. Ao que se apurou, 2 dos feridos sofreram ferimentos considerados graves. Entre as vítimas estão 3 crianças, nomeadamente um bebé de 18 meses, um rapaz de 5 anos e uma menina de 9 anos, segundo informação da Valdominho. O socorro mobilizou mais de 30 operacionais dos bombeiros, voluntários de Ponte da Barca e Arcos de Valdevez, mas também meios do INEM, CIV de Arcos de Valdevez, Ponte Lima, assim como VMR de Viana do Castelo e de Barcelos. As vítimas foram transportadas para o Hospital Santa Luzia em Viana do Castelo. Valença Impact Fashion regressa ao Jardim Municipal para uma noite de moda, glamour e inclusão. Valença prepara-se para receber, no próximo sábado, 22 de agosto, no Jardim Municipal, a 3ª edição do Valença Impact Fashion, um evento que se afirma cada vez mais como um marco de valorização, inovação e projeção do comércio tradicional valenciano. Glamour, criatividade e inovação vão proporcionar uma noite única no calendário da moda da região, prometendo marcar o verão em Valença. O espaço volta, assim, a ser palco de um dos maiores eventos de moda inclusiva em Portugal. Nesta 3ª edição, 14 lojas terão presença de destaque, apresentando as suas coleções numa passarela que funcionará também como montra da diversidade da oferta comercial do concelho. A iniciativa aproxima os comerciantes do público e cria novas formas de dar visibilidade às marcas, produtos e propostas. A passarela vai contar com cerca de 140 modelos, entre os quais 70 talentos selecionados em Valença através dos castings realizados nos últimos 2 meses, e 70 modelos profissionais da Impact Models. Diferentes idades e perfis estarão representados numa proposta que valoriza a inclusão e aproxima a moda da comunidade. A iniciativa é da Impact Models, em parceria com a Câmara Municipal de Valença. Sábado, 22 de agosto, 20h30, no Jardim Municipal. Mais pessoas preparadas para cuidar no Conselho de Caminha. Chegou ao fim a 2ª edição da Formação Geral para Voluntários, uma iniciativa que capacita os participantes para o exercício de voluntariado e para a integração no Banco Local de Voluntariado de Caminha. Formar, envolver e criar condições para que mais cidadãos possam participar ativamente na vida da comunidade caminhense é também construir um Conselho mais solidário, próximo e participativo, conforme nota do município, que agradece aos formandos pela disponibilidade e pelo compromisso em fazer a diferença. Agora a fechar. O menino encontrou 800 euros, entregou-os à polícia e agora recebe esse dinheiro. Uma história que começa em agosto de 2025, com um menino de 11 anos a ter encontrado na cidade francesa de Dijon um total de 800 euros. O dinheiro estava junto a um arbusto, e este menino, acompanhado pela mãe, entregou o valor à polícia. A verdade é que os 800 euros nunca foram reclamados e agora, passado um ano, foram entregues a este menino. Adam, agora com 12 anos, foi distinguido pela polícia, recebeu o dinheiro e pode passar algum tempo com os agentes da autoridade. Agora, com os 800 euros, Adam quer comprar um telemóvel, um computador portátil e dar um presente à mãe. Este foi um bom exemplo. Já mau exemplo aconteceu há dias no Conselho de Cerveira, onde desapareceram 1000 euros a uma imigrante do Conselho, assinante do jornal Cerveira Nova, e perdeu-se o rastro desses 1000 euros. Eu fico por aqui, desejo-lhe uma ótima quarta-feira, volto em próximas edições.
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0: Morgue é muito melhor.
1: A verdade é muito melhor. Ora bem, agora surge aqui a esta hora mais minuto, menos minuto, o cantinho do Pifas, a Assembleia dos Compartes dos Baldios da Freguesia de Cornos, a uma reunião extraordinária, dia 26 de agosto, às 18h30, ali na sede dos Baldios da Freguesia de Cornos. Ponto 1, aprovação da minuta do acordo prévio de cedência do direito de exploração cinegética à Associação Amigos Caçadores, para efeitos de concessão da zona de caça associativa Amigos Caçadores. Isto é um comunicado de José Augusto Sobreira Domingos, o presidente da mesa da Assembleia dos Compartes Baldio da Freguesia de Cornos. Então, a reunião extraordinária, 26 de agosto, às 6h30 da tarde. 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Festas? Já vos disse que a Serra da Agonia e Santa Rita em Sopo, Vila Nova de Cerveira, vai também acontecer lá a festa 21, 22 e 23 de agosto. A festa em honra da Nossa Senhora da Agonia e de Santa Rita. A Arga de Cima vai estar em festa a Senhora, Nossa Senhora do Rosário e a Senhora de Fátima, 22 e 23. O destaque vai para o dia 22 à noite, o baile à moda antiga, o baile das concertinas. É maravilha, é verdade. Também Gontijo vai estar em festa, as festas tradicionais de São Roque de Gontijo, 21, 22 e 23 de agosto. No dia 21, sexta-feira, para além da música gravada da Rádio Luz, às 10 da noite, o grupo completo do Alma Viva. No final, o DJ Nildo. No sábado, dia 22, o grupo musical Aronis, de Faf. No final, o DJ Zedu. No domingo, a procissão da Igreja Paroquial sai às 10 da manhã em direção à Capelinha de São Roque de Gontijo, acompanhada pela Escola de Música de São Pedro da Torre. Chegar lá ao recinto, no missa e um pequeno concerto pela Escola de Música. À tarde, no dia 23, o grupo musical Júnior de Paredes de Coura, que vão tocar até às 8, 20 horas. Pois nessa altura, encerramento das festas. Olha, já agora dizemos que não vai faltar também ali na festa de São Roque de Gontijo as famosas paputos e roscas ali da... Ok? Ai, daí bom, pois claro. Bem, o que é que temos mais? São Gabriel depois vai estar em festa para o fim do mês, 27, 28, 29 e 30 de agosto, as tradicionais festas em honra do Arcanjo São Gabriel. Agora vamos falar da viagem, 5 de setembro é um sábado, a visitar o Museu Etnográfico da região do Volga, ali para a zona do Leitão, a saída de autocarro dos locais habituais, seguro de viagem incluído, chegada ao restaurante ali na região de Águeda, pequeno almoço, a seguir uma palestra comercial sobre artigos para o lar e bem-estar. No final, um grande almoçarada com leitão à moda da bairrada, de comer e chorar por mais. No final, visita ao Museu Etnográfico da região do Volga, mais de 50 mil peças expostas. Atua também o grupo folclórico da região do Volga. Isto tudo, 5 de setembro, sábado. O sábado é um sábado, claro. E por apenas 40 euros, tudo incluído. 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E passa um sábado espetacular. O Pifas também vai nessa viagem. Ora bem, e agora, que mais temos aqui? Ah, agora vamos falar de comes e bebes. É verdade? É assim, senhora. Comes e bebes e... Vamos falar do foral Dom Dinês. É verdade. E para hoje, o que é que temos lá? Temos uma entrecosto grelhado e caldeirada de peixe. Foral Dom Dinês era o antigo marinelo, ali junto à Caixa Geral de Postos. 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O restaurante Lima também já nos habituou a pratos espetaculares. Hoje tem uma jardineira. Ah, pá, é uma jardineira toda bonita, pá. Ah, ali há uma jardineira que... Ah, e temos uma salada de atum ou atua. Depende, se for macho, é atum. Se for fêmea, é atua. É uma salada, que maravilha. E uma jardineira ali carregada de flores, pá. E os mais variados pratos à lista. Tem o melhor pito do Alto Minho, sempre ali, é? Morto, não está vivo. E depois as sobremesas caseiras confeccionadas pela Carla, de maravilha. E carne de excelente qualidade para um preguinho à Pifas. E agora, deixa-me ver. Primeiro vamos a esta música assim. Depois temos aí os parabéns. Bom dia, malta. 16 minutos depois das 9. É o Pifas até às 10.

Ora, tivemos esta musiquinha dos Vermelho e agora vamos virar a Roscas e Papudos ali da Ivone. Ela hoje está de aniversário. Parabéns, a Ivone, hoje faz um aninho e então, olha, já está a preparar também para o fim de semana ali em São Roque de Gontijo. Pronto. Então, parabéns para a Ivone, acabam eles. E que esta data se repita para muitos e muitos e muitos anos. E o Pifa esteja cá para os contar. Está bem? Parabéns então para a Ivone, ali de Reboreda.

Felicidades e parabéns à Ivone. A Ivone ali de Reboreda, que hoje cumpre mais um aninho.

0: Felicidades e parabéns então para a Ivone. Temos aqui duas musiquinhas a seguir para ela, mas antes disso, vamos aos compromissos publicitários, está bem? Vamos lá, vamos lá.
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0: Ora bem, então para aí a primeira música para aniversariante, para a Ivone, ali de Reboredo. A primeira música é esta, assim, ó. Que diz uma rosa para mim?

Ora bem, há alguns ouvintes aqui a pedir música, umas musiquinhas para a Ivone, que hoje está de parabéns. Olha, ali a Bina de Campos também. Olha esta musiquinha agora que eu tenho aqui. Então é assim, olha, deixa ver. Opa, é, nem de propósito. Um beijo para a Ivone e uma rosa. Está de aniversário hoje. Quarta-feira, 19 de agosto.

Ora bem, ainda uma, pois ainda tenho aqui mais uma musiquinha então para a Ivone, que hoje está de aniversário. Esta assim, pronto. Um malhão do beijo para a Ivone, que hoje está de aniversário.

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14 minutos nos separam das 10 da manhã. A manhã está enfarruscada, aquela chuva que molha malucos, mas até molha, molha. Ora bem, e então, pois é verdade, a nossa homenagem, mais uma vez, a todos os imigrantes. E umas boas férias na sua terra natal.

É verdade, estão todos os imigrantes. E também, olha, há pessoal que, neste caso, o Manuel Pereira lá em Sup, que é o padrinho ali do Lima, do restaurante, também esse não é imigrante, esse não é imigrante. Esse é, então deixa-me ver o que é que ele é. Pronto, ele é isto. Ele é minhoto. Um abraço para o amigo Manuel Pereira lá para Sup. Soube que vai estar em festa este fim de semana.

E este fim de semana, festas e romarias, enquanto o mês de agosto não acaba, terão festas e romarias. Mais dois fins de semana, é verdade. É assim, é dia de festa. Arga de Cima, Reboreda e Sopo. São os três locais onde temos aqui a lembrança dos festejos nestas terriolas de Reboreda, Arga de Cima e Sopo.

Até amanhã, se Deus quiser. Prometo voltar à mesma hora. Amanhã às 8 cá estarei para mais uma edição do Pifas. Um abraço, um beijinho.

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Caros ouvintes, sejam bem-vindos ao programa Meia Hora de Verdade. Ora viva, muito bom dia, caros ouvintes da RCC. Muito bom dia a todos vós que estão em sintonia com a 93.6 aqui no nosso programa Meia Hora de Verdade. E já sabem como é, aqui conversamos um pouco e depois é só música no play, assim até às 11 da manhã. Então simbora para começar o nosso dia. Vamos então relaxar com este tempo meio nublado e até está a chover um pouco. Então vamos relaxar e apreciar esta faixa musical do artista Chris Brown com a música intitulada With You. Simbora, que é música no play.

E assim foi, meus amigos, deixamos para trás esta faixa musical de Chris Brown With You. E simbora, hoje, 19 de agosto, celebramos então mais um dia. Hoje é o Dia Mundial da Fotografia, pois. Então, o que é que, pronto, é que registro assim, pronto, esta data, seguindo a frente. Esta data marca o dia em que, pronto, em 1889, em que o governo francês anunciou a invenção do daguerreótipo. É considerado um nascimento oficial da fotografia. Desde então, a fotografia transformou a forma como vemos e guardamos o mundo. Pois, pronto, capturamos algo e guardamos, deixamos lembrança, deixamos uma recordaçãozinha. E eu sei que isto faz parte do nosso dia a dia. E antigamente as pessoas costumavam a ter seus retratinhos em casa e enfeitar a casa toda, ter seu álbum pessoal com a família e tudo mais. Pronto, seguindo em frente, antes de eu me aprofundar nesta conversa, vamos então ter mais faixa musical. Vamos ter com o Niu com a música intitulada Soul Sick. Simbora, que é a música no play.

E assim foi que os amigos deixamos para trás esta faixa musical. E simbora, seguimos em frente para dizer, pronto, seguindo, que a fotografia é uma memória, é arte, é denúncia e emoção. Permite-nos viajar no tempo, conhecer lugares distantes e preservar histórias, histórias profundas que, pronto, normalmente deixamos na memória, mas com uma fotografia. Ponto, está aí estendida, podemos ver isto e recordar quantas vezes pudermos. Desde as primeiras imagens a preto e branco até as fotografias digitais de hoje em dia, esta arte foi evoluindo e tem um enorme impacto, não é, para nós. Mas o essencial é continuar o mesmo, a olhar com atenção e captar o que realmente importa. Aqui no Alto Minho, por exemplo, a fotografia ajuda a registrar paisagens, tradições e, pronto, o nosso dia a dia aqui que nos acompanha. Mesmo em dias como hoje, que está nublado, mas ainda assim não deixa de ser um bom dia. Ora bem, vamos então apreciar mais faixas musicais. Vamos então com Zion, com a música intitulada Dusk Still Dawn. Simbora, que é música no play.

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Então, que os amigos, estamos de volta, deixamos para trás esta faixa musical de Wiz Khalifa intitulada See You Again. E simbora, continuamos aqui e a pergunta que eu vos deixo é, para ti que está aí do outro lado, qual foi a última vez que tiraste uma fotografia com um significado especial? Caso não te lembres, hoje é um bom momento para pensar nisto e tirar logo uma fotografia com um significado e deixá-la aí no seu álbum de fotos para preservar os bons momentos aí. E pronto, falando em bons momentos, vamos seguir com mais faixa musical e esta é das antigas. Simbora, que eu vou falar o nome do artista, mas vou-vos deixar apreciar o momento. Simbora, que é música no play.

E assim foi, caros amigos, deixamos para trás esta faixa musical do artista Jay-Z e Alicia Keys, intitulada Empire State of Mind. E seguimos sempre em frente, este aqui que são 10 horas mais 33 minutos, para dizer que, pronto, tem certos momentos que passam tão depressa que não chegamos por registar apenas aquilo que importa. Mas pronto, hoje celebramos assim a arte de guardar o tempo por via de fotografias e chega a grande verdade para o dia de hoje, que é esta: a fotografia não captura apenas imagens, captura emoções, memórias, pedaços de vida. Um clique pode, pronto, eternizar o que as palavras não conseguem dizer. E é isso aí. Simbora então com mais faixa musical. Vamos desta vez com a artista Beyoncé, com a música intitulada Crazy in Love. Simbora, que é a música no player.

E assim foi, caros amigos, deixamos para trás esta faixa musical e seguimos para mais, seguimos sempre em frente até que bate a nossa carga horária para o dia de hoje. Desta vez vamos ter com o artista Akon com a música intitulada Don't Mother. Simbora, que é a música do player.

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E assim foi, que os amigos, deixamos para trás esta faixa musical de Akon e seguimos mais para frente, pois como podem ver, estas são faixas musicais das antigas, lá de 2000 e assim, músicas do tipo que entregam alguns dos pontos dos maiores sucessos já feitos, misturando os inesquecíveis gastos de narrativas, emoções e melodia que continuam para resistir ao teste do tempo. Essas faixas não dominam apenas uma tabela assim, de músicas muito ouvidas, mas algo mais profundo, algo que nos acompanha assim no cotidiano, algo pronto, irresistível. Seguimos então com mais faixa musical, desta vez com a música intitulada Dilema, de Nelly e Kelly Rowland. Simbora, que é música no player.

E assim foi, deixamos para trás esta bela faixa musical de Mário intitulada Let Me Love You. E simbora, seguimos sempre em frente. 56 minutos já passam das 10 da manhã. Infelizmente estamos a terminar aqui o nosso programa, estamos na reta final. Mas pronto, é a vida, fazer o quê? Temos que seguir, temos que seguir. É a vista a ser à frente, vista para o horizonte. Ora bem, vou-vos deixar aqui então uma bela faixa musical, pelo menos dependendo da pessoa, pode apreciar ou não, mas esta é do 50 Cent, música intitulada In The Club. Simbora, que é a música no play, e é com esta faixa musical que eu me despeço de vós. Então, um grande abraço para todos vós que estão em sintonia com a 93.6 aqui na RCC todos os dias. Simbora! Tchau, tchau! Au revoir! Um grande abraço a todos vós. Simbora! Que é a música no play!

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1: Cerveira reforça estatuto exportador de

0: 15º município do Norte, com um crescimento de 2,4%.
1: Notícias com Rui Vaz Carpinteira.
0: Vila Nova Cerveira reforçou a sua posição como um dos principais municípios exportadores da região norte. No primeiro trimestre de 2026, o Conselho registrou um crescimento de 2,4% nas exportações de bens face ao mesmo período do ano passado. De acordo com o relatório Norte Conjuntura da CCDR Norte, Cerveira ocupa agora a 15ª posição entre os municípios mais exportadores da região, mantendo-se no grupo dos 20 concelhos com maior volume de exportações, num total de 86 municípios. O concelho integra ainda o grupo dos 6 municípios do Minho, presentes neste top 20. O Presidente da Câmara, Rui Teixeira, destaca o contributo das empresas locais, a inovação e a aposta em produtos de maior valor acrescentado, garantindo que o município continuará a apoiar o crescimento empresarial e a atração de novos investimentos. No Alto Minho, as exportações cresceram 7,8% no primeiro trimestre de 2026, mantendo a trajetória positiva dos últimos trimestres. 8 feridos em colisão no IC28 em Arcos de Valdevez, bebé de 18 meses entre as vítimas. Uma colisão rodoviária provocou 8 feridos na madrugada de terça-feira no IC28, na zona de Milhundos, freguesia de Souto, Arcos de Valdevez. Ao que se apurou, 2 dos feridos sofreram ferimentos considerados graves. Entre as vítimas estão 3 crianças, nomeadamente um bebé de 18 meses, um rapaz de 5 anos e uma menina de 9 anos, segundo informação da Valdominho. O socorro mobilizou mais de 30 operacionais dos bombeiros, voluntários de Ponte da Barca e Arcos de Valdevez, mas também meios do INEM, CIV de Arcos de Valdevez, Ponte Lima, assim como VMR de Viana do Castelo e de Barcelos. As vítimas foram transportadas para o Hospital Santa Luzia em Viana do Castelo. Valença Impact Fashion regressa ao Jardim Municipal para uma noite de moda, glamour e inclusão. Valença prepara-se para receber, no próximo sábado, 22 de agosto, no Jardim Municipal, a 3ª edição do Valença Impact Fashion, um evento que se afirma cada vez mais como um marco de valorização, inovação e projeção do comércio tradicional valenciano. Glamour, criatividade e inovação vão proporcionar uma noite única no calendário da moda da região, prometendo marcar o verão em Valença. O espaço volta, assim, a ser palco de um dos maiores eventos de moda inclusiva em Portugal. Nesta 3ª edição, 14 lojas terão presença de destaque, apresentando as suas coleções numa passarela que funcionará também como montra da diversidade da oferta comercial do concelho. A iniciativa aproxima os comerciantes do público e cria novas formas de dar visibilidade às marcas, produtos e propostas. A passarela vai contar com cerca de 140 modelos, entre os quais 70 talentos selecionados em Valença através dos castings realizados nos últimos 2 meses, e 70 modelos profissionais da Impact Models. Diferentes idades e perfis estarão representados numa proposta que valoriza a inclusão e aproxima a moda da comunidade. A iniciativa é da Impact Models, em parceria com a Câmara Municipal de Valença. Sábado, 22 de agosto, 21h30, no Jardim Municipal. Mais pessoas preparadas para cuidar no Conselho de Caminha. Chegou ao fim a 2ª edição da Formação Geral para Voluntários, uma iniciativa que capacita os participantes para o exercício de voluntariado e para a integração no Banco Local de Voluntariado de Caminha. Formar, envolver e criar condições para que mais cidadãos possam participar ativamente na vida da comunidade caminhense é também construir um Conselho mais solidário, próximo e participativo, conforme nota do município, que agradece aos formandos pela disponibilidade e pelo compromisso em fazer a diferença. Agora a fechar. O menino encontrou 800 euros, entregou-os à polícia e agora recebe esse dinheiro. Uma história que começa em agosto de 2025, com um menino de 11 anos a ter encontrado na cidade francesa de Dijon um total de 800 euros. O dinheiro estava junto a um arbusto e este menino, acompanhado pela mãe, entregou o valor à polícia. A verdade é que os 800 euros nunca foram reclamados e agora, passado um ano, foram entregues a este menino. Adam, agora com 12 anos, foi distinguido pela polícia, recebeu o dinheiro e pode passar algum tempo com os agentes da autoridade. Agora, com os 800 euros, Adam quer comprar um telemóvel, um computador. portátil e dar um presente à mãe. Este foi um bom exemplo. Já mau exemplo aconteceu há dias no Conselho de Cerveira, onde desapareceram 1.000 euros a uma imigrante do Conselho, assinante do jornal Cerveira Nova, e perdeu-se o rastro desses 1.000 euros. Eu fico por aqui, desejo-lhe uma ótima quarta-feira, volto em próximas edições.
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começamos com Carneiro, que está com a Rainha de Espadas, que alerta para alguns mal-entendidos. Proteja-se. O seu número da sorte é o 10. Já a Virgem, 7 de Paus, que o aconselha a controlar a impulsividade, evite discussões. O número da sorte é o 29. Peixes, Cavaleiro de Espadas, que lhe diz para ser mais atencioso nas suas atitudes. O número da sorte é o 47. E agora vou falar para um signo de água que tem como signo complementar o signo touro. Sabe qual é? É Escorpião, que está com 2 de espadas, que indica que será recompensado pelos seus esforços, e o número da sorte é o 2. Leão, 7 de copas, que significa que anda cansado, com pouca paciência, acalme-se. O número da sorte é o 43. Caranguejo, 6 de ouros. Alguém próximo pode precisar do seu apoio. Seja generoso. O número da sorte é o 6. Toto está com 10 de ouros, que significa prosperidade, parabéns. O número da sorte é 1. Balança, com 9 de copas, anuncia uma vitória na sua vida. E o número da sorte é o 45. Sagitário, rei de copas, que lhe diz para usar a sua autoridade. E o número da sorte é o 24. Gêmeos, rei de ouros, que indica uma boa altura para alcançar os seus projetos. O número da sorte é o 36. Capricórnio, com o imperador, que anuncia muita coisa positiva hoje. Aproveite. O número da sorte é o 4. Aquário, com o carro, diz que você é firme e determinado e vai ter sucesso. E o número da sorte é o 7. 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

0: lá a piscadela dos 70.
1: Diz lá, não ficas maluca. 70.
2: Diz mais
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3: A vida passou por nós. 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
4: Olha, amor. A Benga está com 60.
2: Como assim? Com ou sem placa?
4: O máximo que eu consegui dar hoje.
3: Yeah. Não, vamos
2: Vou ficar um bocadinho mais velhinha agora, adeus.
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0: Aê! Valeu, Jorge.
1: Valeu, cara.
0: Agora foi,
1: papai. O que você fez com a Dona Maria pela
0: tua casa? Deixa eu namorar sua filha, Dona Maria. Fala comigo!
1: Jorge Thiago Bravo.
0: É nóis, valeu, papai.
1: Obrigado.
0: É nóis.

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Olá, bem-vindos a Super Kizomba FM. Este é um tema que dispensa apresentações. É um dos grandes clássicos, é um super clássico e um dos trabalhos que mais ajudou a fazer chegar ainda mais longe a Kizomba Mágico de Mica Mendes, que hoje recordamos. O tema foi lançado em 2011. 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

0: Nascimento e Pérola em Enchedora. E agora outra dupla, neste caso moçambicana, composta por Lucky e 20 Fingers, a assinarem a estreia nesta quarta-feira. Acabou.
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Hoje estreia no Ritmo Latino com Piso 21, Marc Anthony e Belle em Volver, a versão salsa deste tema que precedeu Sete Chaves de Tucci Fernandes Powerplay para esta semana. Obrigado pela companhia. Voltamos a encontrar-nos amanhã.

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1: Olá, olá, então viva, muito bom dia, boa tarde ou boa noite. Aqui estamos nós para mais uma emissão do Legendado em Português. Eu sou o Rui Cardoso e vou fazer-vos companhia durante as próximas duas horas com muita música da expressão portuguesa e também as nossas rúbricas habituais aqui no nosso Legendado em Português. A música que nós entendemos a fazer-nos companhia aqui semanalmente na vossa rádio. Vamos então à música, depois já falamos mais tarde para sabermos quais são as rúbricas que temos aqui para ouvir no programa. Programa de hoje.

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1: Já demos então assim o pontapé de saída para esta emissão do Legendado em Português de hoje, sempre com muita animação, boa disposição e também com as nossas rubricas e músicas à mistura. Aqui durante estas duas horas ouvimos falar em português. Vamos continuar com mais música para si aqui nesta emissão de hoje.
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0: E tudo está a correr bem e ainda pode ficar melhor quando trazemos o Emanuel Moura aqui ao Legendado em Português. Cuidado, ele está na cozinha. O Emanuel Moura vem mais uma vez trazer aqui uma receitinha daquela de comer e chorar por mais, lamber os dedos e tudo mais. Por isso mesmo agora, cuidado, ele está na cozinha com o Emanuel Moura.
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3: Olá, olá, olá, pessoal trabalhador, como é que é? Está tudo legal, tudo bem, tudo rijo, rijo como o aço. Este é o Cuidado que ele está na cozinha, eu sou o Emanuel Moura e hoje vou trazer-lhe aqui uma receita muito cuti-cuti de ovos com grão, espinafres e tomate. Pois é, precisamos para começar de 240 gramas de cebola, mais ou menos 2 unidades, 340 gramas de molho de tomate com manjericão, 540 gramas de grão de bico, já cozido, 170 gramas de espinafres, 4 ovos, 2 colheres de sopa de azeite, 1 colher de sobremesa de alho em pó, 1 quanto basta de pimenta e 1 quanto basta de orégãos. Estas quantidades são pensadas para 4 pessoas. Não sejam glutões, hein? Começamos com, numa frigideira, refogar a cebola em azeite durante 3 minutos. Depois adicionamos o alho em pó, o molho de tomate e deixamos ferver por mais 2 minutos. De seguida, juntamos o grão escorrido, os espinafres e um pouco de água. Envolvemos tudo muito bem envolvidinho e deixamos cozinhar por mais 4 minutos. De seguida, temperamos com o sal, a pimenta e os orégãos e misturamos tudo muito bem misturado. Por fim, abrimos os 4 ovos por cima desta mistura e deixamos cozinhar até os ovos estarem ao seu gosto. Escalfados, está a perceber? Pode ainda tapar a frigideira com uma tampa para ser mais rápido, se tiver pressa. Está a perceber? Foi bom ou não foi? É delicioso, muito rápido e tem substância. Pronto. Para voltar a ouvir esta e mais receitas, tem que ir ao podcast da sua rádio. Eu estou lá a explicar tudinho, está bem? Pode ser? Portem-se bem, pessoal trabalhador. Eu hei de voltar depois para mais uma receita muito boa. Tchau.
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0: Estivemos com o Cuidado, ele está na cozinha com o Emanuel Moura. Todas as semanas ele traz uma receita muito apetitosa e fácil de fazer. Às vezes pode não ser assim tão fácil, mas pronto, cá nos arranjamos, não é? Vamos continuar com mais música aqui no Legendado em Português.
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0: Depois de termos estado com o nosso pequeno bloco de comerciais, voltamos com mais música aqui à emissão de hoje do Legendado em Português. É muito bom contar com a vossa companhia todas as semanas aqui nesta frequência certa ou endereço web, conforme nos estiver a ouvir, sempre com muita música em português. Agora é mesmo a altura boa para trazer a MPB vista por Cláudio Canadá.
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2: Olá, meu querido Rui Cardoso e amigos do Legendado em Português. Eu sou Cláudio Canadá, de volta com a nossa rúbrica, trazendo mais um grande nome da música brasileira como você nunca viu. Hoje vamos falar um bocadinho do Cristiano de Melo Araújo, que nasceu em Goiânia no dia 24 de janeiro de 1986 e faleceu no dia 24 de junho de 2015. Cristiano Araújo foi cantor, instrumentista e compositor de música sertaneja e bem conhecido em Portugal. Ele era cantor por natureza, pois a música estava no sangue, desde os seus bisavós, avós, pais e tios, que sempre estiveram no meio da música, uma tradição que já dura 4 gerações. Logo aos 3 anos de idade, ele já mostrava sua aptidão na música, que fez com que o seu pai percebesse que Cristiano teria um futuro artístico, pois mesmo sem falar direito, já era afinado e conseguia cantar no compasso da melodia. Na madrugada do dia 24 de junho de 2015, Cristiano Araújo e a sua namorada, Alana Moraes, de 19 anos, voltavam de um concerto em Itumbiara, quando o carro em que viajavam saiu da estrada e capotou. O acidente envolveu mais 2 pessoas, o motorista Ronaldo Miranda e o empresário Vitor Leonardo. Alana faleceu no local do acidente, enquanto Cristiano e os outros foram levados ao Hospital Municipal da cidade de Morrinhos. Devido à gravidade dos ferimentos, o cantor teve que ser transferido para Goiânia. No entanto, durante a transferência de helicóptero, ele teve uma hemorragia interna na região do abdômen e faleceu. A sua morte gerou uma grande comoção no Brasil. Após o seu falecimento, foram divulgadas 2 músicas inéditas na internet, porém não lançadas oficialmente pela Som Livre. Uma delas foi Balada Prime, uma regravação da banda Calcinha Preta. Era a principal aposta entre as músicas que o Cristiano Araújo tinha prontas e seria lançada oficialmente pela editora. No dia 26 de junho de 2016, 2 dias depois de completar 1 ano da sua morte, a Rede Globo divulgou no programa Fantástico outras 2 das 15 canções inéditas gravadas pelo cantor antes do acidente. No dia 24 de janeiro de 2021, dia em que Cristiano Araújo completaria 35 anos, foi divulgado nas redes sociais oficiais do cantor o lançamento de um trabalho inédito em parceria com a editora Som Livre e a agência Cubo Music. O artista faleceu muito jovem, Rui, e de certeza que ainda teria um futuro brilhante na música brasileira. Vamos ouvir uma das suas principais canções, Caso Indefinido, que muita gente em Portugal conhece. Na próxima semana, o Cláudio Canadá vai estar de volta no Legendado em Português, trazendo mais um grande nome da música brasileira, como você nunca viu. Um abraço forte e até lá!

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1: Estivemos então com a MPB vista por Cláudio Canadá, o Cláudio que todas as semanas também passa por aqui a trazer o melhor da música brasileira para ficarmos a conhecer mais sobre um artista, uma banda que nos chega do outro lado do Atlântico, ou nesse lado do Atlântico, não é? Onde nos estiver a ouvir, ele chega lá. Pronto, MPB vista por Cláudio Canadá, sempre presente na primeira hora.
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1: Então estamos de volta para a 2ª hora de emissão do Legendado em Português desta semana e conto com a sua companhia também nesta 2ª hora para ouvir mais música da expressão portuguesa e também mais as nossas rúbricas habituais aqui no Legendado em Português. E é muito bom estarmos aqui juntinho todas as semanas. Vamos então à música e daqui a pouco temos a nossa primeira rúbrica aqui no Legendado em Português desta semana.

0: Até ao fim.
1: Já iniciámos então assim com a música da expressão portuguesa, a segunda hora do Legendado em Português. Temos muito para contar aqui nestas emissões do Legendado em Português. E é tão bom estar na sintonia perfeita e estar na companhia perfeita, que é você, aí desse lado, seja em frequência modulada ou através da internet, podemos ouvir o Legendado em Português em qualquer ponto do globo. Deixamos-nos conversa e vamos voltar à música.
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2: Agora é a altura de passar a primeira rúbrica da segunda hora. Estamos a falar de Flávio Fernandes com a sua música de Cabo Verde. Ele que nos traz todas as semanas aqui um artista, um intérprete da música cabo-verdiana, para ficarmos mais a conhecer mais sobre esse intérprete ou música aqui no Legendado em Português. Flávio Fernandes e a música de Cabo Verde para ouvir agora.
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3: Olá a todos do Legendado em Português. A edição de hoje traz Zeca de Reinalda numa sátira, numa crítica com o Nhantoni. Nhantoni, quem te viu, quem te vedo. Nhantoni, quem te viu, quem te viro. Nhantoni, jabou mudar de banda. É alguém que tinha uma posição e mudou-se de posição. O tal de vir a casaca, como se diz por cá também. Vamos conferir.

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1: Passámos o bloco de comerciais, voltámos à música e voltámos às rúbricas. Agora é a altura de ficarmos em linha com a DECO e com a Graça Cabral, que nos traz sempre boas sugestões e conselhos úteis com a assinatura da DECO. Em linha com a DECO, para ouvir aqui no Legendado em Português.
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3: Olá, bem-vindo ao Em Linha com a DECO. Comer de forma saudável passa por introduzir na nossa alimentação, na nossa dieta diária, muitos vegetais. Sabemos que a alimentação mediterrânica, a nossa, é uma referência de saúde, sustentabilidade, porque promove, lá está, os alimentos de origem vegetal, sobretudo os da época, os alimentos da época. E esta é uma decisão muito acertada. Digamos que nós, portugueses, temos um património cultural em termos de qualidade da alimentação diária. Mas hoje estes padrões vão para além do bem-estar e do equilíbrio de cada um. Tocam também no bem-estar do nosso planeta. Porquê? Porque há desafios ambientais, económicos e até sociais que precisam de ser respeitados pela alimentação. Por isso, a DECO subscreveu há muito pouco tempo, com outras organizações europeias de consumidores, uma carta aberta dirigida à Comissão Europeia para, precisamente, apelar à criação de um plano de ação para alimentos de base vegetal. É importante que este plano seja cumprido, porque poderá alinhar as políticas alimentares europeias, que são muito diferentes nos vários centros da Europa, da Europa Central, na Europa Ibérica, que somos nós e os espanhóis, na Europa Mediterrânica, na antiga Europa do Leste. Os padrões são muito diferentes. É importante que estejam alinhados para efetivamente responder aos objetivos climáticos e responder à obrigação de introduzir legumes, frutas, grãos, leguminosas na nossa alimentação diária, mas fazê-lo respeitando a produção sustentável e biológica, mas respeitando também as necessidades dos próprios produtores, porque também faz parte do ciclo da economia quem produz, quem vende, os agricultores. E este plano que a DECO subscreveu tem, como benefícios principais, três áreas. A saúde pública, que tem que ser melhorada, e isto interessa, obviamente, a todos nós. Dietas ricas em alimentos de origem vegetal podem prevenir doenças crónicas, como as cardiovasculares, a diabetes e até alguns tipos de cancro. Depois, prevenir ou promover a sustentabilidade ambiental, aumentar a produção de leguminosas e outros vegetais, faz com que os solos se tornem mais saudáveis, que haja uma redução da dependência de fertilizantes sintéticos e, claro, diminua a pegada ecológica que todos estamos a deixar no planeta. E vê-se, não é, o que se passa com o clima no nosso mundo. E depois, um terceiro ponto, queremos com este plano que a economia fique mais eficiente, que haja a redução de custos associados à importação de alimentos, que haja uma redução dos níveis de poluição, que tem impactos gravíssimos na saúde de todos, sobretudo dos mais vulneráveis. No que respeita a nós, portugueses, o que é que este plano pode trazer? Pode, obviamente, proteger a nossa tradição de alimentação mediterrânica, pode inclusivamente ensinar lá para fora como é que isto se faz, e vai reforçar o compromisso entre os nossos interesses, ou seja, o preço dos alimentos, e a facilidade em aceder a alimentos mais saudáveis e mais sustentáveis. Se quiser saber mais sobre este plano, passe por deco.pt. É um assunto que está agora a ser debatido e pode ser consultado logo na nossa primeira página do site deco.pt. Conte com a DECO para proteger também os seus interesses de saúde e de bem-estar. Até breve.
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1: Estivemos então com a presença da Graça Cabral, com a rúbrica Em Linha com a Deco, ela que todas as semanas vem falar connosco com várias sugestões ou conselhos que a Deco tem para nos oferecer semanalmente. É muito bom então contar com esta colaboração de Em Linha com a Deco. Vamos voltar à música, estamos a caminhar para os finalmente de mais uma emissão do Legendado em Português.

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1: E chegou a altura das despedidas de mais uma emissão do Legendado em Português. Foi muito bom estar convosco durante estas duas horas. Fica já encontro marcado para a próxima semana, mais duas horas de Legendado em Português. E já sabem, tenham uma semana fantástica, sempre no som da vossa rádio. Sejam felizes e façam alguém feliz.

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1: Cerveira reforça estatuto exportador, 15º município do Norte, com crescimento de 2,4%.
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1: Vila Nova Cerveira reforçou a sua posição como dos principais municípios exportadores da região norte. No primeiro trimestre de 2026, o Conselho registrou um crescimento de 2,4% nas exportações de bens face ao mesmo período do ano passado. De acordo com o relatório Norte Conjuntura da CCDR Norte, Cerveira ocupa agora a 15ª posição entre os municípios mais exportadores da região, mantendo-se no grupo dos 20 concelhos com maior volume de exportações, num total de 86 municípios. O concelho integra ainda o grupo dos 6 municípios do Minho, presentes neste top 20. O Presidente da Câmara, Rui Teixeira, destaca o contributo das empresas locais, a inovação e a aposta em produtos de maior valor acrescentado, garantindo que o município continuará a apoiar o crescimento empresarial e a atração de novos investimentos. No Alto Minho, as exportações cresceram 7,8% no primeiro trimestre de 2026, mantendo a trajetória positiva dos últimos trimestres. 8 feridos em colisão no IC28 em Arcos de Valdevez, bebé de 18 meses entre as vítimas. Uma colisão rodoviária provocou 8 feridos na madrugada de terça-feira no IC28, na zona de Milhundos, freguesia de Souto, Arcos de Valdevez, ao que se apurou. 2 dos feridos sofreram ferimentos considerados graves. Entre as vítimas estão 3 crianças, nomeadamente um bebé de 18 meses, um rapaz de 5 anos e uma menina de 9 anos, segundo informação da Val do Minho. O socorro mobilizou mais de 30 operacionais, dos bombeiros, voluntários de Ponte da Barca e Arcos de Valdevez, mas também meios do INEM, CIV de Arcos de Valdevez, Ponte Lima, assim como VMR de Viana do Castelo e de Barcelos. As vítimas foram transportadas para o Hospital Santa Luzia em Viana do Castelo. Valença Impact Fashion regressa ao Jardim Municipal para uma noite de moda, glamour e inclusão. Valença prepara-se para receber no próximo sábado, 22 de agosto, no Jardim Municipal, a 3ª edição do Valença Impact Fashion, um evento que se afirma cada vez mais como um marco de valorização, inovação e projeção do comércio tradicional valenciano. Glamour, criatividade e inovação vão proporcionar uma noite única no calendário da moda da região, prometendo marcar o verão em Valença. O espaço volta assim a ser palco de um dos maiores eventos de moda inclusiva em Portugal. Nesta 3ª edição, 14 lojas terão presença de destaque, apresentando as suas coleções numa passarela que funcionará também como montra da diversidade da oferta comercial do concelho. A iniciativa aproxima

0: aproxima os comerciantes do público e cria novas formas de dar visibilidade às marcas, produtos e propostas. A Passarelle vai contar com cerca de 140 modelos, entre os quais 70 talentos selecionados em Valença através dos castings realizados nos últimos dois meses, e 70 modelos profissionais da Impact Models. Diferentes idades e perfis estarão representados numa proposta que valoriza a inclusão e aproxima a moda da comunidade. A iniciativa é da Impact Models, em parceria com a Câmara Municipal de Valença. Sábado, 22 de agosto, 21h30, no Jardim Municipal. Mais pessoas preparadas para cuidar no Conselho de Caminha. Chegou ao fim a segunda edição da Formação Geral para Voluntários, uma iniciativa que capacita os participantes para o exercício de voluntariado e para a integração no Banco Local de Voluntariado de Caminha. Formar, envolver e criar condições para que mais cidadãos possam participar ativamente na vida da comunidade caminhense é também construir um Conselho mais solidário, próximo e participativo, conforme nota do município, que agradece aos formandos pela disponibilidade e pelo compromisso em fazer a diferença. Agora a fechar. O menino encontrou 800 euros, entregou-os à polícia e agora recebe esse dinheiro. Uma história que começa em agosto de 2025 com um menino de 11 anos a ter encontrado na cidade francesa de Dijon um total de 800 euros. O dinheiro estava junto a um arbusto e este menino, acompanhado pela mãe, entregou o valor à polícia. A verdade é que os 800 euros nunca foram reclamados e agora, passado um ano, foram entregues a este menino. Adam, agora com 12 anos, foi distinguido pela polícia, recebeu o dinheiro e pode passar algum tempo com os agentes da autoridade. Agora, com os 800 euros, Adam quer comprar um telemóvel, um computador portátil e dar um presente à mãe. Este foi um bom exemplo. Já mau exemplo aconteceu há dias no Conselho de Cerveira, onde desapareceram 1000 euros a uma imigrante do Conselho, assinante do jornal Cerveira Nova, e perdeu-se o rastro desses 1000 euros. Eu fico por aqui, desejo-lhe uma ótima quarta-feira, volto em próximas edições.
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Olá, votos, muito boa tarde. Bem-vindos a este final de tarde musical na Cultural de Cerveira, um programa de Rui Viana. Vamos ficar consigo até bem perto das 7. É mais uma viagem ao mundo da música que lhe proponho nestas próximas 2 horas aqui na frequência da sua rádio. Vamos então começar, fique bem, boa tarde, 10 minutos passam das 5.

A semana chega a meio e traz também mudança de cenário no que ao tempo diz respeito. Desde já, com a descida da temperatura, depois de alguns dias de muito calor, agora a meteorologia apresenta-se em modo mais moderado, com a confirmação da descida dos valores máximos que devem continuar durante o resto da semana. Cerveira hoje chegou aos 26 graus, depois de ter ultrapassado os 30 graus num passado muito bem recente. É o agosto, agora temporariamente mais brando em tempo de férias.

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1: Estamos a chegar às 5h30 da tarde. Para si que nos escuta, votos de muito boa tarde. Você está aí muito bem e fez boa escolha na Companhia da Cultural de Cerveira neste espaço musical para durar até bem perto das 7h.

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4: Estamos sensivelmente a 15 minutos das 6, altura para adaptarmos páginas neste tempo musical. Ficamos agora com temas cantados em português.

Por isso, ao intervalo, a viagem vai a meio. Eu espero de novo com a sua companhia para o que resta deste espaço, até por outra das 7, já sabe, o encontro com a música é aqui na Cultural de Cerveira, um programa de Rua Viana. Por isso, fico bem, boa tarde, bom resto de quarta-feira.

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Continuação de Muito Boa Tarde com a Rádio Cultural de Cerveira, neste espaço musical entre as 5 e as 7 com Viana. Conto para amanhã com mais um dia encoberto, principalmente durante a manhã. Não se descarta igualmente um episódio de chuva fraca prevista para esta quinta-feira. É o agosto, agora temporariamente mais brando, em tempo de férias. Na estrada, seja prudente, conduza moderadamente e sem pressas. É visível toda uma circulação em fila indiana, atual movimento que traz agosto em tempo de férias. Por isso, esteja atento, chegue calma e tranquilamente até casa. Telefónica, a temperatura vai de novo acusar alguma descida. Aqui para Cerveira espera-se máxima de 23 graus esta quinta-feira. E vamos de novo ao encontro da música e prosseguir esta viagem quando passam 5 minutos às 6.

E já estamos com 6 horas mais 16 minutos, assim tranquilamente vamos caminhando até a final desta viagem musical. É sempre um prazer poder contar com a sua companhia nesta sua rádio, por isso fico bem, boa tarde, bom regresso a casa, boas férias.

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Chegamos às 6:30 da tarde, em tempo de férias, mas não só, também tempo para a boa música, com uma realidade a desfrutar na Rádio Cultural de Cervera. Eu sou Rui Viana e consigo, juntos nesta viagem musical, para conhecer e recordar belas melodias, como convém, e é naturalmente agradável. Por isso, fique bem, boa tarde.

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E eis que chegamos ao final desta viagem musicófona cultural de Cerveira com a Rui Viana ao longo das últimas 2 horas. Obrigado por me teres pensado este bocadinho de quarta-feira aqui na sua rádio com estes temas que escolhemos para si. Por isso, fique bem. Espero voltar na próxima sexta-feira com nova música, a nova viagem, já em tempo de fim de semana. Por isso, fique bem, boa tarde. Boas férias, bom regresso.

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9: Olá, caro consumidor, seja muito bem-vindo a mais uma rubrica da DECO. A DECO recebeu

Este ano, largas dezenas de denúncias sobre a empresa de formação Joviform, que comercializa cursos de inglês e de outros conteúdos não curriculares em escolas públicas. Os pais e educadores relataram à DECO que assinaram um contrato com vendedores dessa empresa que, no imediato, exige o pagamento de 90 euros de inscrição, com mensalidades de cerca de 130 euros durante 36 meses. De acordo com as reclamações dos consumidores lesados, os alunos são abordados nas escolas por esta empresa, o que significa que as escolas a autorizaram a entrar. Por norma, é entregue um questionário aos alunos ou é feita uma explicação em sala de aula sobre os cursos. E é neste primeiro contacto com os alunos que a empresa recolhe os dados dos encarregados de educação através dos menores. Mais tarde, os encarregados de educação são contactados para participar numa reunião na escola, normalmente durante o fim de semana. Nessa reunião são apresentados os conteúdos pedagógicos como uma extensão do percurso escolar que deve ser feita, sendo logo paga a inscrição e assinado um contrato. O facto de as reuniões se realizarem nas escolas deixa os pais numa situação de maior vulnerabilidade, já que uma reunião num estabelecimento de ensino dá aos pais o carimbo de confiança da escola, tornando-os assim alvo fácil de práticas comerciais desleais. A DECO alerta para o facto de muitos pais enfrentarem dificuldades para suportar o pagamento destas mensalidades. E ao perceberem que o curso não tem qualquer ligação à escola, nem aos conteúdos curriculares, procuraram o apoio da associação para rescindir o contrato. Neste sentido, a DECO já denunciou esta prática junto à Inspeção-Geral da Educação e Ciência e também da Comissão Nacional de Proteção de Dados. Contactou a empresa em questão, mas ainda sem resposta. Caso esteja nesta situação, pode contar com o apoio da DECO Minho. Contacte-nos através do número de telefone 258-821-083 ou através do endereço eletrónico deco.minho@deco.pt. Obrigada por estar desse lado e até breve.

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indicadores da região norte. No primeiro trimestre de 2026, o Conselho registou um crescimento de 2,4% nas exportações de bens face ao mesmo período do ano passado. De acordo com o relatório Norte Conjuntura da CCDR Norte, Cerveira ocupa agora a 15ª posição entre os municípios mais exportadores da região, mantendo-se no grupo dos 20 concelhos com maior volume de exportações, num total de 86 municípios. O concelho integra ainda o grupo dos 6 municípios do Minho, presentes neste top 20. O Presidente da Câmara, Rui Teixeira, destaca o contributo das empresas locais, a inovação e a aposta em produtos de maior valor acrescentado, garantindo que o município continuará a apoiar o crescimento empresarial e a atração de novos investimentos. No Alto Minho, as exportações cresceram 7,8% no primeiro trimestre de 2026, mantendo a trajetória positiva dos últimos trimestres. 8 feridos em colisão no IC28 em Arcos de Valdevez, bebé de 18 meses entre as vítimas. Uma colisão rodoviária provocou 8 feridos na madrugada de terça-feira no IC28, na zona de Milhundos, freguesia de Souto, Arcos de Valdevez. Ao que se apurou, 2 dos feridos sofreram ferimentos considerados graves. Entre as vítimas estão 3 crianças, nomeadamente um bebé de 18 meses, um rapaz de 5 anos e uma menina de 9 anos, segundo informação da Valdeminho. O socorro mobilizou mais de 30 operacionais, dos bombeiros, voluntários de Ponte da Barca e Arcos de Valdevez, mas também meios do INEM, CIV de Arcos de Valdevez, Ponte Lima, assim como VMR de Viana do Castelo e de Barcelos. As vítimas foram transportadas para o Hospital Santa Luzia em Viana do Castelo. Valença Impact Fashion regressa ao Jardim Municipal para uma noite de moda, glamour e inclusão. Valença prepara-se para receber no próximo sábado, 22 de agosto, no Jardim Municipal, a 3ª edição do Valença Impact Fashion, um evento que se afirma cada vez mais como um marco de valorização, inovação e projeção do comércio tradicional valenciano. Glamour, criatividade e inovação vão proporcionar uma noite única no calendário da moda da região, prometendo marcar o verão em Valença. O espaço volta assim a ser palco de um dos maiores eventos de moda inclusiva em Portugal. Nesta 3ª edição, 14 lojas terão presença de destaque, apresentando as suas coleções numa passarela que funcionará também como montra da diversidade da oferta comercial do concelho. A iniciativa aproxima os comerciantes do público e cria novas formas de dar visibilidade às marcas, produtos e propostas. A passarela vai contar com cerca de 140 modelos, entre os quais 70 talentos selecionados em Valença através dos castings realizados nos últimos 2 meses, e 70 modelos profissionais da Impact Models. Diferentes idades e perfis estarão representados numa proposta que valoriza a inclusão e aproxima a moda da comunidade. A iniciativa é da Impact Models, em parceria com a Câmara Municipal de Valença. Sábado, 22 de agosto, 21h30, no Jardim Municipal. Mais pessoas preparadas para cuidar no Conselho de Caminha. Chegou ao fim a 2ª edição da Formação Geral para Voluntários, uma iniciativa que capacita os participantes para o exercício de voluntariado e para a integração no Banco Local de Voluntariado de Caminha. Formar, envolver e criar condições para que mais cidadãos possam participar ativamente na vida da comunidade caminhense é também construir um Conselho mais solidário, próximo e participativo, conforme nota do município, que agradece aos formandos pela disponibilidade e pelo compromisso em fazer a diferença. Agora a fechar. O menino encontrou 800 euros, entregou-os à polícia e agora recebe esse dinheiro. Uma história que começa em agosto de 2025, com um menino de 11 anos a ter encontrado na cidade francesa de Dijon um total de 800 euros. O dinheiro estava junto a um arbusto e este menino, acompanhado pela mãe, entregou o valor à polícia. A verdade é que os 800 euros nunca foram reclamados e agora, passado um ano, foram entregues a este menino. Adam, agora com 12 anos, foi distinguido pela polícia, recebeu o dinheiro e pode passar algum tempo com os agentes da autoridade. Agora, com os 800 euros, Adam quer comprar um telemóvel, um computador portátil e dar um presente à mãe. Este foi um bom exemplo. Já mau exemplo aconteceu há dias no Conselho de Cerveira, onde desapareceram 1000 euros a uma imigrante do Conselho, assinante do jornal Cerveira Nova, e perdeu-se o rastro desses 1000 euros.

0: Eu fico por aqui, desejo-lhe uma ótima quarta-feira. Volto em próximas edições.
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